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1: Aí, Júnior, o que será que tinha naquele áudio, hein, meu irmão?
2: César, eu também quero saber, velho.

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0: Não escolheu a roupa, tá sempre decisa. 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
1: Sim, ó.

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1: Sucesso, Jean Giovanni, Bruno Marrone.
2: Nós.

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1: Você deve estar se perguntando.

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2: Luan Santana e Léo Foguete. Luan City Festival São Paulo.

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1: Luan Santana e Léo Foguete. Luan City Festival São Paulo.

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1: Sucesso, Jean Giovanni, Bruno Marrone.
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